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Você muda a cada momento, a música muda o tempo. Você é um instrumento, a música.